0: ma questa poteva essere un re, magari, oh diavolo, poteva essere un re.
1: Forse duro diavolo.
2: Comprendo approssimativamente che gioca volete.
0: Era bella, bellissima. Ah, calò! Bellissima.
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